0: Las chicas son bonitas, pero como que el ambiente está como aburrido. Like, there's no life.
1: They certainly acting like they should don't stay. You want me out?
0: Hola. Me llaman Romeo.